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2: Crer em Deus Pai é também crer em Jesus, o Filho de Deus. Honrar a um é honrar o outro. E rejeitar a um é rejeitar a ambos. É impossível crer em um sem crer no outro. Pois o Filho e o Pai são duas pessoas ou personalidades indissolúveis, do único Deus. Deus nunca foi visto por ninguém, mas quem vê a Jesus vê a Deus. Não fisicamente, mas moralmente. A carta aos Hebreus diz que Jesus é o esplendor da glória de Deus e a expressa imagem da sua pessoa. Ele sustenta todas as coisas pela palavra do seu poder. Se você não crê na divindade do Filho, terá de rejeitar também a divindade do Pai. Nesse evangelho, Jesus afirma ser a luz que veio ao mundo cujas trevas engolfaram todos os homens, sem exceção. É só pela fé em Jesus que você é transportado das trevas para a luz. Crer nele é crer nas suas palavras, as mesmas que no último dia irão julgar os incrédulos. No versículo 49, Jesus diz: "O Pai que me enviou, ele me deu mandamentos sobre o que hei de dizer e sobre o que hei de falar." Perceba que dizer e falar são duas palavras com significados diferentes. Jesus recebeu do Pai não apenas o sentido e significado de sua mensagem, mas também literalmente as palavras que deveria articular. Elas revelam o objetivo de Deus para você, a condenação, se continuar como está, ou a vida eterna, se crer em Jesus. Não existe meio termo, ou você está na luz ou você está nas trevas. Vivendo nas trevas, você continuará sentindo pavor de Deus, buscando outras coisas para saciar o seu coração, ignorando o que o destino trará. Cada dia só aumentará a pressão no gatilho da roleta russa da sua vida. O seu pavor de Deus será por ver a morte no final do túnel. Você sente calafrios só de pensar em se encontrar com ele na condição de réu para ser julgado. Você o vê como um tirano, cuja ira deve ser aplacada com penitências, rezas, esmolas, e cujo favor você precisa fazer por merecer. Mas pode ser que não sinta nada disso, por achar que Deus é um velhinho, bondoso e senil que nem vai reparar nos seus pecados. Só que quando você coloca a cabeça no travesseiro, você cai na real. Porém, se você creu em Jesus como seu Salvador, o sacrifício dele na cruz proveu tudo o que era necessário para satisfazer a Deus. E você foi transportado das trevas para a luz. Agora você vive na certeza de que todos os seus pecados foram pagos por Jesus lá na cruz. E você foi perdoado de todos eles no exato momento em que se converteu. Você vive aliviado por saber que irá comparecer na presença de Deus com sua ficha limpa, pelo sangue do Cordeiro de Deus. E que desde já pode desfrutar da bendita intimidade de chamar a Deus de Pai. Nos próximos 3 minutos, veja os 7 milagres que Jesus faz até aqui, nesse Evangelho, e como eles se aplicam ao pecador que crê em Jesus.
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1: Aquele que habita no esconderijo do Altíssimo, à sombra do Onipotente descansará. Salmos 91, 1.

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3: Na autoridade do nome de Jesus, eu me levanto agora para repreender a força do vício que está instalada nesse organismo a ponto de fazer desta pessoa uma escrava em potencial e gastar até o essencial, isto é, aquilo que poderia ser investido na casa, nos filhos, enfim, vício da jogatina, do cigarro, bebida alcoólica, sexo desordenado, maconha e outros entorpecentes. Agora eu declaro o fim de seus reinados. Senhor Jesus, é certo que nesta hora estou atingindo viciados que desejam a libertação e até se esforçam para isto. Mas também estou orando com esposas, esposos, filhos e pais que estão intercedendo por entes queridos que se encontram algemados pelos vícios e nem sequer anseiam pela libertação. Mas a tua palavra diz que a oração do justo vale muito em seu efeito. Então agora, Pai amado, confirma essa declaração, essa ordem que agora determinamos em direção a toda a corrente dos vícios. Em nome de Jesus, por mais profundo que estejam as suas raízes, anulamos agora o seu efeito. Cesse essa influência nesse corpo, agora que essa pessoa, Senhor, passe a ter nojo dessa dependência maldita e ao mesmo tempo passe a buscar tudo que o Senhor já projetou para a sua vida. Em nome de Jesus, todos os laços do passarinheiro estão sendo agora dilacerados, quebrados, e que este cativeiro agora cesse em nome de Jesus.

Eu não sei você, se você foi tocado por isso aqui. Isso aqui que paira nesse ar é o mesmo que ressoa sobre as águas. Não sei se você sente o que eu sinto aqui dentro. A vibração da voz que cria novas realidades. É a energia que desenha a vida, que me ensina não como um mapa, mas como um guia. Que me puxa pela mão, pelas veredas, pelas vielas, pelas ruelas, pelas estradas, com gentileza e mansidão, mas com o poder de um trovão. É a voz, a majestosa como ela só. Essa voz que cura, mas que ao mesmo tempo, com violência, ela destrói.

as palavras que ecoaram nos corredores do seu ser, dizendo: filho amado, você me traz prazer. E essa voz está aqui hoje, vibrando sobre nós. Suas vibrações nos empurram rumo a eternas possibilidades, jogando sobre nós verdades que nos constrangem, que nos chama pelo nome.

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1: No Antigo Testamento, Davi é uma figura de Jesus, o rei traído e desprezado que o profeta Isaías descreveu como não tendo qualquer beleza ou majestade que nos atraísse, nada em sua aparência para que o desejássemos. Por sua vez, Absalão, o filho de Davi, elogiado por sua beleza, é uma figura do anticristo, o usurpador do trono e representante visível do príncipe deste mundo, Satanás. Porém, quando Jesus voltar para reinar, já não virá mais como servo manso e humilde, mas como um rei poderoso e implacável para com seus inimigos. Aqueles que hoje creem nesse Jesus desprezado e exilado no céu, recebem a salvação. Os que o rejeitam serão levados a crer no anticristo, aquele que João descreve como a besta que saía da terra, com dois chifres como cordeiro, mas que falava como dragão. Como fez Absalão, cujo nome significa patrono da paz, o anticristo virá revestido em pele de cordeiro para encobrir a sua natureza de dragão, herdada de Satanás. O apóstolo João previu que muitos anticristos surgiriam antes do derradeiro anticristo, e algumas características os denunciariam. Uma seria o fato de negarem que Jesus vem em carne, isto é, que Deus assumiu a forma humana. Outra característica seria a sua habilidade de fazer sinais e milagres. Se você vive atrás de sinais e milagres, saiba que pessoas assim serão as vítimas do anticristo. Paulo fala que a vinda desse perverso é segundo a ação de Satanás com todo o poder, com sinais e com maravilhas enganadoras. Ele fará uso de todas as formas de engano e da injustiça para os que estão perecendo, porquanto rejeitaram o amor à verdade que os poderia salvar. Quando Deus ordenou a Faraó que deixasse os israelitas saírem livres da escravidão do Egito, Faraó se opôs. Ao invés de libertar o povo de Deus, ele mandou que este recebesse uma carga maior de trabalho. Nos capítulos 7 e 8 do livro de Êxodo, por 5 vezes Faraó endureceu o seu próprio coração. Então, no capítulo 9, diz que o Senhor endureceu o coração de Faraó. O homem que se recusa teimosamente a ouvir a palavra de Deus chega a um ponto sem volta, quando o endurecimento de seu coração passa a vir de Deus. É o que ocorrerá após o arrebatamento da igreja. Para aqueles que ouviram o evangelho e foram deixados para trás, Deus lhes envia um poder sedutor, a fim de que creiam na mentira e sejam condenados todos os que não creram na verdade. Quanto tempo falta para isso acontecer? A Bíblia responde: um piscar de olhos. A hora de crer em Jesus é agora. Nos próximos 3 minutos, Judas, outra figura do anticristo, leva os soldados até Jesus.
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4: Porque Deus não te deu espírito de medo. 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

Bem-aventurados os pacificadores, porque eles serão chamados filhos de Deus. Mateus 5:9.

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1: Nós cremos num Deus de mãos abertas e braços estendidos. O Criador Supremo deste mega universo. Aquele que nos deu o livre-arbítrio para escolhermos o caminho bom ou o caminho mau. Oro, Senhor, para que neste instante cada coração possa desejar por uma vida melhor, mas sobretudo se esforçar, pagar o preço que ela requer. Repreenda todo o espírito de confusão que pode estar dentro desta mente, este coração que se sente como uma folha seca, levado para tantos lados simplesmente pelo sopro das emoções, das opiniões, da mídia, do marketing. Que cada um, Senhor, seja levantado na força do Teu poder. O que é bom, fique melhor. O que está melhor, que fique extraordinário. Senhor, oro assim, porque creio no Teu mover. Sinto a Tua presença nesse estúdio. E é no nome de Jesus que agradeço e louvo-Te mais uma vez por esta grande oportunidade. Amém.

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3: Jesus termina o capítulo 24 de Mateus exortando seus discípulos a vigiarem, para não serem pegos de surpresa pela sua vinda. Embora a exortação seja primeiramente aplicada a Israel, ela também serve para aqueles que creram em Jesus em qualquer época. Vigiar é manter-se sempre acordado e preparado, ciente de que algo está para acontecer. Aqueles que em todas as épocas receberam a responsabilidade de zelar pelas coisas de Deus, não podem viver de qualquer maneira e sem qualquer expectativa da volta do seu Senhor. Israel já teve a chance de mostrar que não estava esperando por seu Messias quando ele veio para o que era seu e os seus não o receberam. Agora é a vez da cristandade mostrar a sua indiferença para com a volta do Senhor a qualquer momento. Começando no capítulo 24 e continuando no capítulo 25, Jesus conta três parábolas, a dos dois servos, das 10 virgens e dos diferentes talentos. Basicamente, elas nos falam da necessidade de sermos fiéis, vigilantes e produtivos durante a ausência do Senhor. Lembre-se de que fidelidade, vigilância e trabalho são coisas que acompanham a salvação e não meios para se chegar a ela. A salvação é recebida exclusivamente por graça e não por nossos esforços. Ela é somente o sangue de Jesus derramado na cruz que pode purificar os nossos pecados. O foco das três parábolas está na atitude daqueles que professam fé em Jesus durante a sua ausência. Nelas, Jesus é representado, respectivamente, pelo Senhor dos servos, pelo noivo e pelo homem que viaja e deixa recursos para seus servos multiplicarem. Nas três você encontra aqueles que são fiéis e aqueles que apenas professam uma fidelidade que na realidade não existe. O servo fiel da primeira parábola vive na expectativa da volta do seu Senhor a qualquer momento. Sua expectativa é premiada no versículo 46, onde ele é chamado de bem-aventurado ou feliz. Assim será no arrebatamento da igreja. O servo infiel, por sua vez, não tem qualquer senso de responsabilidade, pois acredita que o seu Senhor irá demorar. Ele se sente melhor na sua ausência do que na sua presença. Nos versículos 50 e 51, que representam a vinda de Cristo para reinar, ele é pego de surpresa, ele é surpreendido como se um ladrão invadisse sua casa para roubá-lo das coisas que ele mais preza. Como você se sente em relação a Jesus? Prefere acreditar que o melhor mesmo é que ele demore para você aproveitar a vida? Se ele voltar agora, isso vai estragar seus planos? Afinal, você tinha tantos planos, tantas coisas ainda que queria realizar para Deus? Eu sei. Se você considera a volta de Jesus um estorvo, é melhor checar essa sua fé. Nesta parábola, o servo que não espera por seu Senhor é chamado de hipócrita e condenado no final. Sua fidelidade não era real. Nos próximos 3 minutos, encontraremos 10 virgens e suas lâmpadas.
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4: 23 horas e 11 minutos.

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2: Ainda que a figueira não floresça, nem haja fruto nas vides, ainda que falhe o produto da oliveira e os campos não produzam mantimento, ainda que o rebanho seja exterminado da malhada e nos currais não haja gado, todavia eu me alegrarei no Senhor, exultarei no Deus da minha salvação. Abacuque 3, 17 e 18.
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2: Que cada necessidade seja suprida nesse momento, Senhor. Acredito que tantas coisas que falamos aqui em nome de Jesus geraram fé. E sei que nesse momento essa fé pode ser colocada em prática e o milagre acontecer. Tu sabes de cada necessidade, tu sabes onde o milagre agora se faz necessário. Eu não tenho dúvida para acreditar na manifestação do mesmo procedendo de tua graça e misericórdia. Faço isto, Senhor, em nome de Jesus, e já posso prever grandes realizações para a glória e louvor do teu santo nome. Amém.

Ao morrer na cruz, ele venceu, para que hoje você tivesse vida, e vida abundante nele. Aleluia. Essa vida abundante, nada, nada pode te roubar. Nada pode tirar de você.

0: Ti toda honra e toda glória. Esse é o amor ágape. É a expressão.
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3: Quando Jesus dá o brado que assinala o momento da sua morte e a criação entra em convulsão, solidária ao Criador, a terra treme, as rochas quebram, sepulcros se escancaram. Após a ressurreição de Jesus, muitos veriam sair desses sepulcros pessoas ressuscitadas. Nem o templo em Jerusalém sai intacto. No momento da morte, o véu que impedia o acesso ao Santo dos Santos rasgou-se de alto a baixo, de Deus para os homens. Era naquele aposento que ficava a Arca da Aliança, que os israelitas conduziram por 40 anos pelo deserto em sua peregrinação rumo à Terra Prometida. A Arca representava a própria presença de Deus, e ninguém podia tocá-la ou seria morto. Apenas o sumo sacerdote podia entrar no Santo dos Santos uma vez por ano, levando uma tigela com o sangue de um animal sacrificado. Ele borrifava o sangue sobre a tampa da arca, que era chamada de propiciatório. Qualquer outro que entrasse ali seria morto, inclusive o sacerdote, caso não levasse o sangue. O medo que as pessoas naturalmente têm de se encontrarem com Deus é justificado. Encontrar-se com Ele sem o salvo-conduto do sangue é condenação certa. A ideia não é estranha. Todos nós somos obrigados todos os dias a apresentar algum tipo de salvo-conduto ou ingresso para entrar em algum lugar. Você precisa apresentar o ingresso, a passagem ou o crachá se quiser entrar no cinema, no avião ou na empresa. Dependendo do país, você corre o risco de ser morto caso tente atravessar a fronteira sem o passaporte e o visto. Se antes o acesso à presença de Deus era limitado ao sacerdote hebreu, levando o sangue de um animal, agora esse acesso está franqueado a todo aquele que crê no verdadeiro Cordeiro de Deus, Jesus, e na eficácia de seu sangue derramado na cruz. Algumas religiões ainda insistem em dizer que você precisa de um sacerdote para representá-lo diante de Deus, ou para garantir esse acesso, mas o próprio apóstolo Pedro descarta essa ideia. Ele escreveu que os que creem em Jesus são uma geração eleita, um sacerdócio real, uma nação santa, um povo exclusivo de Deus. Na carta aos Hebreus diz que todo aquele que crê em Jesus tem ousadia para entrar no Santo dos Santos pelo sangue de Jesus, por um novo e vivo caminho que ele nos abriu por meio do véu, isto é, por sua carne. Se você crê em Jesus, os seus privilégios de acesso são infinitamente maiores do que os dos sacerdotes. Não deixe que alguém que se intitule sacerdote tire de você esse privilégio ou queira se colocar entre você e Deus. A palavra de Deus é clara. Há um só Deus e um só mediador ou intermediário entre Deus e os homens, Jesus Cristo homem. Mas e se alguém disser que você precisa de um intermediário ou de um mediador para ir a Jesus? Bem, então ouça o que ele mesmo diz. Vinde a mim todos os que estáis cansados e oprimidos, e eu vos aliviarei.
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1: Momento de meditação. Eis aqui, tenho começado a dar-te. Começa, pois, a possuir. Deuteronômio 2:31. Muitas promessas de Deus estão condicionadas a um começo de ação da nossa parte. Isto é, quando começamos a obedecer, Deus começa a abençoá-los. Grandes promessas foram feitas a Abraão, mas nenhuma delas poderia ter sido alcançada se ele ficasse esperando na Caldeia. Ele teve de deixar lar, amigos, o país, e sair por veredas desconhecidas. Continuar avançando em constante obediência, a fim de receber as promessas. Os 10 leprosos receberam a ordem de ir apresentar-se ao sacerdote. Indo eles, foram purificados. Se tivessem esperado para ver a purificação em seu corpo antes de saírem, nunca teriam visto. Deus estava esperando para purificá-los. E no momento em que sua fé entrou em ação, a bênção veio.

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invocamos o teu santo e sagrado poder. São tantas as pessoas necessitadas. Estamos no sistema que jaz no maligno. Tantas pessoas perturbadas na mente, na alma. Quantos corações se entregando, quantas vidas se perguntando: por que estamos aqui? É certo que o inimigo vem para matar, roubar e destruir. E temos, Senhor, que reagir. Temos que encarar essa batalha de forma determinada. E bem sabemos que o Senhor Jesus não veio apenas para fazer uma história, mas veio para mudar a nossa história. Senhor, Ele nos ensinou como resistirmos ao inimigo. Quando tentado, não reagiu com pedras, com pauladas. Não invocou anjos, arcanjos ou serafins, mas tão somente falou a palavra, declarou a verdade, e com isso o inimigo se retirou. Que cada um que me ouve tenha uma vida melhor. Tenha, Senhor, cada dia experiências mais nobres e vontade de influenciar outras pessoas com a transformação. Abençoa, Senhor, quebrando todo o laço do passarinheiro, repelindo, varrendo toda a peste perniciosa e estabelecendo nesse coração o poder do Teu reino. Em nome de Jesus. Amém.

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1: José e Maria ficam maravilhados com as promessas que Deus tem para os gentios e judeus envolvendo aquela criança. Mas as palavras que agora fluem da boca de Simeão, inspirado pelo Espírito Santo, são graves e tristes. O mesmo menino estaria destinado a ser motivo de queda e elevação de muitos em Israel. A presença de Jesus iria testar a humanidade. Aqueles que orgulhosamente resistissem a ele seriam punidos por sua incredulidade. Essa fila seria puxada principalmente pelo clero. Enquanto isso, os humildes, arrependidos de seus pecados e reconhecendo em Jesus o Salvador, seriam abençoados. Nesse grupo estariam os ladrões, prostitutas e coletores de impostos convertidos a Cristo. Jesus seria ainda um sinal de contradição ou pedra de tropeço para muitos, pois sua presença santa e sem mácula causaria por si só um contraste com o pecado e a impiedade do homem. Os homens não poderiam suportar tamanha luz, denunciando a imundice de seus corações. Por isso se voltariam contra Jesus. Maria não passaria incólume a tudo isso. E uma espada traspassaria sua alma quando visse o seu filho querido, seu filho amado, pregado numa cruz como um criminoso qualquer. Naquele momento, todas as suas esperanças de ser ele o Messias e libertador seriam abaladas, como aconteceria também com os outros discípulos. A presença de Jesus, o próprio Verbo divino, seria uma espada afiada para cada um que tivesse contato com ele, pois a palavra de Deus é viva e eficaz e mais afiada que qualquer espada de dois gumes, e ela penetra ao ponto de dividir alma e espírito, juntas e medulas, e julga os pensamentos e intenções do coração. Nada em toda a criação está oculto aos olhos de Deus. Tudo está descoberto e exposto diante dos olhos daquele a quem havemos de prestar contas. Isso é o que diz na Epístola aos Hebreus, no capítulo 4. Desde a época em que Simeão disse estas coisas, nada mudou em relação às pessoas. Não há posição neutra quando o assunto é Jesus. Ou você crê nele como um Salvador amoroso e misericordioso e desfruta, agora mesmo, o perdão de seus pecados, ou terá de se encontrar com ele como um juiz justo e implacável. A decisão é tomada agora. Aqui e agora, pois ninguém sabe o que reserva a próxima batida do seu coração, ou a falta dela. Nos próximos 3 minutos, saiba o que Ana estava fazendo no Templo de Jerusalém.
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2: Na FM, 1 hora e 12 minutos.
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2: Eu sou o Alfa e o Ômega, diz o Senhor Deus, aquele que é e que era e que há de vir. Apocalipse 1:8.
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3: Tem gente que é tão observador que ele nem vai para a igreja para cultuar. Jesus vai ser generoso com esse tipo de crente. Ele vai vir buscar a sua igreja.

0: fofoqueiro. Vai falar pro seu vizinho que Jesus está voltando. E você que é crente repórter, vai entregar uma notícia fresquinha de que Jesus ainda está salvando, curando e batizando com o Espírito Santo.
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obrigado por tudo que farás hoje. Obrigado porque sei que nunca irá me desamparar. Que mesmo nos momentos mais difíceis da minha vida, o Senhor sempre estará presente. Obrigado pelas desilusões. Elas me ensinaram que não devo colocar todo o meu coração em nada que existe aqui na Terra. E que fazendo isso sofrerei menos quando algo não der certo. Obrigado pelas lágrimas, pois elas lavam a minha alma e me fazem enxergar as coisas de forma diferente. Obrigado por colocar em meu coração o dom de perdoar, e assim sendo sei que sempre serei perdoado por Ti. Obrigado, Senhor, pelo amanhecer. Ele me mostra que sempre posso recomeçar. Obrigado também pelo anoitecer. Ele me faz lembrar que tudo nessa vida é passageiro e que nenhum momento da vida, seja ele bom ou ruim, durará para sempre. Obrigado pela consciência que tenho de que tudo nesta vida depende unicamente de Ti e que um dia todos possam enxergar que sem Ti não somos nada.

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0: Aleluia. Fala, Senhor, fala, fala, fala. Nós precisamos de mais de Ti, Senhor. Nós precisamos de mais de Ti, Senhor. Precisamos da Tua presença, Deus. Por isso, encha-nos. Aleluia, aleluia. Glórias a Deus, glórias a Deus.
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3: É só João Batista começar a dizer às pessoas para se arrependerem que o Messias tinha chegado e uma comissão formada por sacerdotes e levitas sai de Jerusalém para saber quem é João. Quando existe um clero, este fica incomodado se descobre que Deus está agindo sem a sua autorização. João diz não ser o Messias, nem Elias ressuscitado ou reencarnado, e nem o profeta previsto por Moisés. João não queria atrair atenções para si. Naquele tempo, o escravo tinha incumbência de desamarrar, de desatar as sandálias do seu senhor quando esse chegava em casa. E João diz não ser digno nem mesmo de desamarrar as sandálias de Jesus. Ele se considera menos do que um escravo. É com Jesus que as pessoas devem se ocupar. João é a voz que clama no deserto. Sua missão é exortar o povo a se arrepender para receber o Messias. Os que se arrependem são batizados por ele como uma prova exterior de um arrependimento interior. Aqui não se trata do batismo cristão. Hoje, cada um que crê em Jesus também é uma voz. A voz é o meio que transporta a palavra. Ao contrário de João, que pregava o arrependimento e anunciava que o Messias viria, o cristão prega a graça de Deus e anuncia que o Salvador já veio. João mandava as pessoas se arrependerem e se limparem para receber o Messias. Hoje o Evangelho convida você a crer em Jesus e se deixar limpar por ele. João pregava uma condição. O Evangelho da Graça prega uma solução. Antes a mensagem era, se você já estiver preparado, venha a Jesus. Agora é, se você for pecador, venha a Jesus. No dia seguinte, João anuncia, eis o Cordeiro de Deus, que tira o pecado do mundo. Para surpresa dos judeus, que aguardavam o Messias e rei poderoso e conquistador, João acabava de revelar que Jesus devia morrer como um sacrifício. Os cordeiros sacrificados em Israel não eram a solução para o pecado, eles apenas prefiguravam o verdadeiro Cordeiro. Entenda que pecado é a raiz, é o princípio ativo, e pecados são os frutos, as consequências. Ao morrer na cruz, Jesus levou sobre si os pecados, no plural, daqueles que creram e que creem nele, em todas as épocas, antes e depois da sua vinda. Os que creram antes, eles creram que Deus providenciaria um cordeiro. Os que creem hoje, creem que Deus já providenciou esse cordeiro. Na cruz, Jesus também tirou o pecado, no singular, do mundo. Ou seja, restaurou os fundamentos da própria criação de Deus. Sua morte foi primeiro para resolver a questão do pecado, no que diz respeito a Deus, e segundo, para resolver o problema do homem, dos pecados do homem. Mesmo que ninguém fosse salvo, ainda assim a obra de Cristo teria sido perfeita e teria tirado o pecado do mundo. Ela é a base eterna para os novos céus e a nova terra, que ainda são futuros. Jesus já tirou o pecado do mundo e limpou os pecados dos pecadores que creem nele como Salvador, e apenas destes. Será você um deles?
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1: 2 horas e 11 minutos.
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2: A resposta de Deus. Quando você diz, não posso resolver, Deus diz, eu dirijo os teus passos. Quando você diz, é impossível, Deus diz, tudo é possível. Quando você diz, me sinto só, Deus diz, não te deixarei, nem te desampararei. Quando você diz, eu não posso fazer, Deus diz, tudo podes. Quando você diz, não mereço perdão, Deus diz, eu te perdoo. Quando você diz, tenho medo, Deus diz, não temas, eu sou contigo. Quando você diz, estou muito cansado, Deus diz, eu te farei descansar. Quando você diz, ninguém me ama de verdade, Deus diz, eu te amo. Quando você diz, não sei como seguir, Deus diz, eu te ensinarei o caminho. E quando perguntares, que caminho me conduz a Deus? Deus diz, meu filho amado Jesus Cristo.
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0: Marcelo Nascimento, por favor.
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obrigado por tudo que farás hoje. Obrigado porque sei que nunca irá me desamparar. Que mesmo nos momentos mais difíceis da minha vida, o Senhor sempre estará presente. Obrigado pelas desilusões, elas me ensinaram que não devo colocar todo o meu coração em nada que existe aqui na Terra, e que fazendo isso sofrerei menos quando algo não der certo. Obrigado pelas lágrimas, pois elas lavam a minha alma e me fazem enxergar as coisas de forma diferente. Obrigado por colocar em meu coração o dom de perdoar, e assim sendo sei que sempre serei perdoado por Ti. Obrigado, Senhor, pelo amanhecer. Ele me mostra que sempre posso recomeçar. Obrigado também pelo anoitecer. Ele me faz lembrar que tudo nessa vida é passageiro e que nenhum momento da vida, seja ele bom ou ruim, durará para sempre. Obrigado pela consciência que tenho de que tudo nesta vida depende unicamente de Ti e que um dia todos possam enxergar que sem Ti não somos nada.

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3: Nos últimos 3 minutos falei de um parêntese que já dura mais de 2000 anos, o período da Igreja, que é o conjunto de todos os que creem em Jesus. A Igreja não aparece no capítulo 24 de Mateus, que trata de Israel e do mundo de um modo geral, e particularmente do remanescente de judeus que ainda irão crer em Jesus. Esse parêntese começou com a formação da Igreja no capítulo 2 de Atos dos Apóstolos, quando Deus deixou de tratar com Israel e passou a tratar com o conjunto dos que se convertem a Jesus, sejam eles judeus ou gentios. Essa é a Igreja, ou corpo de Cristo. Esse parêntese termina com um evento conhecido como arrebatamento, e é descrito isso em 1 Tessalonicenses capítulo 4. Ali Paulo diz que nós, os que estivermos vivos, os que ficarmos vivos até a vinda do Senhor, não precederemos os que dormem, isto é, aqueles que morreram na fé. Paulo se inclui entre os que ficariam até essa vinda do Senhor, esse arrebatamento, pois esse evento não tem data para acontecer. Tanto podia ter ocorrido nos dias do apóstolo, como pode ocorrer daqui a 100 anos. Porém, há indícios de que ele não vai levar 100 anos. Ainda que as profecias bíblicas tratem de Israel e não da Igreja, pelo que escreveu o profeta Daniel e por outras passagens, nós sabemos que a vinda de Jesus para estabelecer o seu reino deveria ocorrer 7 anos após sua morte. Como o período da Igreja é um parêntese, uma inserção que teve início após a morte de Jesus, estes 7 anos que faltam estão numa espécie de animação suspensa. O gatilho para o relógio profético voltar a funcionar é o arrebatamento da Igreja. Imagine que você viaje para visitar um amigo que mora 7 quilômetros antes da fronteira com a Argentina. Não há qualquer placa na estrada indicando quanto falta para chegar à casa do seu amigo, mas há placas indicando quanto falta para chegar à fronteira. O capítulo 24 de Mateus e outras profecias são as placas ou sinais que indicam quanto falta para chegar à fronteira, para Cristo voltar em glória. 7 anos antes disso, ocorre o arrebatamento. A carta aos Tessalonicenses revela que no arrebatamento o Senhor Jesus descerá do céu, mas sem colocar os pés na terra, como acontecerá 7 anos depois, quando ele vier para reinar. No arrebatamento, ele vem só até as nuvens, e os que morreram na fé ressuscitarão primeiro. Em seguida, os vivos que creem em Jesus terão seus corpos transformados e serão arrebatados para encontrar o Senhor nos ares. Nada disso será visto pelos incrédulos, como aconteceu com Jesus, que foi visto por mais de 500 discípulos depois de ressuscitado, mas por nenhum incrédulo. Duas classes de pessoas serão deixadas para trás nesse mundo, no arrebatamento. Os que ouviram o Evangelho e não creram em Jesus, incluindo aí os que creem só da boca para fora, e aqueles que nunca foram evangelizados. Os primeiros jamais terão outra chance, apesar de muitos continuarem frequentando seus templos e serviços religiosos. Do outro grupo, dos que nunca foram evangelizados, muitos se converterão a Jesus liderados por um remanescente de judeus convertidos e fiéis. É a eles que Jesus dirige o seu discurso do capítulo 24 de Mateus, ao qual nós voltaremos nos próximos 3 minutos.
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4: 3 horas e 12 minutos.
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2: Momento de meditação. Jesus pegou o pão e agradeceu a Deus. Em seguida partiu o pão e deu aos discípulos dizendo: isto é meu corpo que será entregue em favor de vocês. Façam isto em memória de mim. Lucas 22:19. Uma das tragédias da humanidade, consequência do pecado, é a fome e a miséria existentes no mundo. É como morrer de sede estando com água até o pescoço. Num mundo cheio de riquezas e possibilidades de produção, milhões de pessoas, especialmente crianças, morrem de fome. O egoísmo e a ganância de uns impedem a sobrevivência de outros. Embora lamentável, este fato não é o mais desesperador. A situação da miséria e da fome tem solução, pelo menos teoricamente. Basta usar os meios de produção e distribuição de bens conforme as orientações divinas e a fome deixa de existir. Porém, existe uma fome que a solidariedade humana não pode saciar. É a fome que destrói não apenas a vida física, mas o ser humano como um todo, física e espiritualmente, e destrói eternamente. Deus, em sua infinita bondade e providência, faz com que a natureza produza alimento a fim de saciar a nossa fome física. Ele nos dá o pão nosso de cada dia. Mas Ele, na sua bondade e amor, também providencia o alimento que homem algum nos pode dar, o verdadeiro pão do céu. Através da natureza, Deus nos dá o pão para o corpo. Através de Cristo, Ele nos dá pão eterno. Jesus afirma: eu sou o pão da vida. O que vem a mim jamais terá fome, e o que crê em mim jamais terá sede.
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2: Senhor, eu quero orar nesse momento. Eu acredito tanto, Senhor, no poder da oração em nome de Jesus. Quero orar por cada coração que me acompanha agora. Se tem o coração sedento, o coração aflito, o coração triste, desnorteado, o coração cansado, desanimado, desencorajado. Se tem o coração, Senhor, marcado por tantas experiências desagradáveis, porque se apropriou de águas que não procederam do teu altar. Quantos rejeitaram a fonte de água viva, Senhor? E como diz a tua palavra em Jeremias, no capítulo 1, quantos abriram cisternas rotas? Quantos se beneficiando de uma água podre, uma água mentirosa, uma água contaminada? Eu peço que nesse momento haja em cada coração um poderoso avivamento, um desejo maior por buscar na fonte certa a água certa. Enche esse coração de ânimo de novo, essa alma de prazer, vivifica esse corpo. E que haja, meu Deus, disposição para te servir, para te querer, para cada dia mais estar na tua presença e indicar para esse mundo perdido a fonte verdadeira de água que és tu, Senhor Jesus. Eu peço dessa maneira porque eu acredito assim que a frieza está sendo substituída por chamas vivas neste momento. Em nome de Jesus eu creio. E te agradeço. Amém, Senhor. Amém.
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convidar para cantar comigo esta canção. 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

Ao morrer na cruz, ele venceu, para que hoje você tivesse vida, e vida abundante nele. Aleluia. E essa vida abundante, nada, nada pode te roubar. Nada pode tirar de você.

0: ti toda honra e toda glória. Esse é o amor ágape. É a expressão maior.
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Havia uma barreira, querido. Havia uma separação entre nós e Deus. Um véu que foi colocado por causa do nosso pecado, por causa do erro de Adão. Foi estabelecida uma barreira entre nós e Deus. Não foi Deus que estabeleceu essa barreira entre nós e Ele. Foi nós mesmos que estabelecemos uma barreira entre nós e Deus. Mas o desejo de Deus...

0: não sabe, essa canção é de
1: Ronald Fonseca.
0: Ronald Fonseca.
2: Ninguém pode servir a dois senhores, disse Jesus, porque onde estiver o seu tesouro, aí estará também o seu coração. E eu pergunto, onde está o seu tesouro? Tesouro é qualquer coisa que a gente deseja mais do que tudo. É a prioridade máxima, é a nossa razão de viver. Toda pessoa tem ou está procurando algum tipo de tesouro. Pode ser dinheiro, pode ser família, relacionamento. Como saber se é um tesouro? Se você achar que não pode viver sem, ou que só vai ser realmente feliz se conseguir aquilo, então é o seu tesouro. Pode ser algo tão banal quanto emagrecer e melhorar de aparência. Você já ouviu falar de pessoas que morreram tentando? As pessoas são capazes de qualquer coisa para ter um tesouro estético. Já ouviu falar de alguém que matou ou morreu pela pessoa amada? Aquele relacionamento era o tesouro, o senhor da vida daquela pessoa. Avalie os seus tesouros no longo prazo e você vai entender o que Jesus quis dizer. Em 100 anos, todas as pessoas que você conhece hoje estarão mortas. Na melhor das hipóteses, se você tiver sido alguém de destaque, colocarão um busto seu em alguma praça para sua cabeça virar latrina de pombo. Mas nada mais que isso. Quando Jesus usou a expressão servir a dois senhores, estava falando da relação escravo-senhor. E eu nem preciso lhe dizer como é fácil nos tornarmos escravos do dinheiro, da carreira, do sucesso. Todas essas coisas podem ser boas, podem ser lícitas, mas Deus não quer que sejam o centro e a razão do nosso viver. Deus reivindica esse lugar. A diferença é que quando é Ele quem ocupa esse lugar, já não somos escravos, mas filhos. Todas as outras coisas são conseguidas com esforços. Deus você consegue quando descansa, quando entrega os pontos, quando coloca em sua vida uma daquelas faixas sob nova direção. Só em Deus você encontra descanso, porque Ele fez todo o trabalho. Só em Deus você encontra plenitude, porque, horas, porque Ele é Deus. Mas de que Deus eu estou falando? Do único Deus, do seu Criador, daquele que espera que você faça algo para se salvar? Não, daquele que não espera, mas que providenciou tudo para você poder chamá-lo de Pai. O Deus que enviou o seu Filho a este mundo para morrer, para a sua salvação, e ressuscitou para a sua justificação. Eu não disse que alguém é capaz até de morrer por um tesouro? Por que tesouro você acha que Jesus deixou o céu para vir a este mundo morrer? Por você. E você, qual é o seu tesouro?
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6: 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Quem é este que nos hospitais e nas prisões atende os seus gritos? Quem é este que consola os que estão nos asilos e nos leprosários? Quem é este que liberta um drogado sem cobrar honorários? O seu nome é Jesus.

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4: Senhor, oro para que cada ouvinte desse programa possa compreender sobre a necessidade de estar seguindo no poder da verdadeira luz. Senhor, eu sei que tantas são as lâmpadas acesas neste mundo que nos oferecem a claridade das paixões, dos prazeres. Tantas são as lâmpadas coloridas que surgem prometendo do bom e do melhor, como aconteceu um dia com Eva lá no Éden. Não é diferente hoje, ainda que em versões diferentes. Oro, Senhor, para que esse programa, de alguma forma, tenha conseguido motivar corações. Eu sei que muita gente chorou, muita gente riu, muita gente gravou alguns momentos desse programa, mas o meu objetivo aqui, Senhor, é que a gente tenha conseguido, de alguma forma, trazer para cada coração um pouco mais do Teu temor, da reverência, do compromisso contigo, e que o inimigo caia por terra, que haja cura, libertação e transformação. Assim é o meu pedido, porque assim é a minha fé.

0: crente não envergonha o teu Deus nessa prova, crente. Adore ao nome dele.
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1: O capítulo 11 do Evangelho de João é conhecido como o capítulo em que Jesus ressuscita Lázaro. Mas pode também ser visto como a história do homem que Jesus não curou. Aqui Jesus sabe que um de seus melhores amigos está doente, mas não faz nada para curá-lo. Quando Marta e Maria, irmãs de Lázaro, mandam avisá-lo de que Lázaro está enfermo, Jesus apenas comenta: essa enfermidade não é para a morte, mas para a glória de Deus, para que o Filho de Deus seja glorificado por ela. Então ele fica ainda 2 dias onde está, sem demonstrar qualquer urgência. Se você acha normal essa atitude, imagine ligar para o pronto-socorro pedindo uma ambulância para um familiar doente e ouvir o médico dizer: estarei aí em alguns dias. Não se preocupe, porque essa enfermidade não é para a morte, mas para o progresso da medicina, pois trará grande prestígio à minha carreira. Você ficaria decepcionado como ficam Marta e Maria quando Jesus chega atrasado ao enterro de Lázaro, após uma viagem que durou 2 dias mais os 2 dias que permaneceu no lugar onde estava. Ambas fazem o mesmo comentário: Senhor, se tu estivesses aqui, meu irmão não teria morrido. A questão é que Jesus não é médico. Se ele tivesse vindo para curar doentes, teria curado toda a população do planeta com a mesma facilidade que ressuscitou Lázaro. Mas ele é o Filho de Deus que veio ao mundo com a missão específica de morrer para salvar pecadores. Para entender a diferença, vou usar um exemplo bem tosco. Imagine um moribundo sendo consumido por uma doença incurável. O médico avisa que é capaz de curá-lo para sempre, dando a ele saúde perpétua, porém que não irá fazê-lo imediatamente, mas em um dia futuro. Enquanto isso, apenas para demonstrar que tem capacidade, o médico faz sua dor de dente desaparecer como num passe de mágica. Este exemplo dá uma ideia da diferença entre um benefício passageiro nesta vida e a salvação eterna que Jesus oferece. Os milagres e curas que Jesus e seus discípulos faziam era para demonstrar suas credenciais de Messias. Era como se ele abrisse uma fresta no tempo e dissesse aos judeus: vejam como será quando eu reinar. Quando João Batista mandou perguntar se ele era o Messias ou se devia aguardar outro, Jesus respondeu: os cegos veem, os coxos andam, os leprosos são purificados e os surdos ouvem, os mortos são ressuscitados e aos pobres é anunciado o Evangelho. Aquelas credenciais provavam que o Messias havia chegado. Nos próximos 3 minutos, vamos entender melhor o papel das curas e milagres no ministério de Jesus e de seus discípulos.
2: 8h10.

momento de meditação. Quando fomos derrotados, Deus não se esqueceu de nós. O seu amor dura para sempre. Salmo 136, 23. Você sabia que uma derrota pode ser uma bênção? Alguém disse que a derrota geralmente é uma bênção disfarçada. Pode desviar nossa trajetória de caminhos desastrosos ou simplesmente desviar nosso rumo para melhores projetos. Derrotas podem fortalecê-los e prepará-los para enfrentar vitoriosamente combates futuros. Muito depende, portanto, de como nos posicionamos diante das derrotas. Ou nos acomodamos e nos resignamos, que é o caminho da desgraça. Ou as consideramos desafios e oportunidades do Senhor para melhores soluções, que é o caminho da vitória. Israel fez esta descoberta. Deus não abandonou seu povo nas derrotas. É verdade que foram experiências muito amargas, assim como para nós ainda hoje o são. Israel, no entanto, percebeu mais exatamente nestas ocasiões a presença do Senhor. O próprio Salvador parecia estar derrotado quando sofreu a morte na cruz. Mas este não foi o capítulo final. A ressurreição demonstra eloquentemente a sua vitória. É bom sabermos que nas derrotas não estamos sozinhos. A voz de Jesus vem ao nosso encontro. Eu estou com você. Com ele podemos transformar derrotas em alavancas para vitórias.

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1: Vem com a tua presença novamente, Senhor. Nosso objetivo é vida melhor diante de tantas aflições, tantas almas abatidas, tantas pessoas para baixo. A gente, em palavras, Senhor, procura transmitir fé, motivação, encorajamento, embasado sempre na tua palavra, que é viva e eficaz, que é mais penetrante do que qualquer espada. Vem com teu maravilhoso mover nesta hora, desfazer todas as cadeias, todas as amarras, aqueles bloqueios que levam muitos pensamentos ao fundo do poço, levam muitas vidas a uma entrega, a um medo, a uma indecisão. Senhor, vem com a tua provisão nesse instante, com a tua manifestação, com a tua luz que vivifica, que cura, restaura, renova, levanta a pessoa, põe em seus lábios um novo cântico, firma os seus passos, põe os pés sobre uma rocha maravilhosa. É a tua proposta, e esta nós acatamos, pois tem a ver com o que uma vida melhor sempre precisou. Em nome de Jesus, amém, Senhor.

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Ver também os heróis da fé, Abraão, Isaac e Jacó. Mas o meu maior desejo é ver a face daquele que deixou o seu trono de glória, morreu em uma cruz, mas ao terceiro

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1: Nos últimos 3 minutos, nós vimos Jesus perdoar os pecados de um paralítico e depois curá-lo. O milagre visível da cura maravilhou a multidão, mas o milagre invisível do perdão dos pecados e da salvação daquele homem, não. Só gerou indignação entre os religiosos. Afinal, só Deus podia perdoar pecados. Mateus, o autor do Evangelho, é um pecador. Ele sabe disso, ele tem convicção. Afinal, ser um publicano ou coletor de impostos naqueles dias, em Israel, significava ter uma das profissões mais odiadas. Os publicanos eram conhecidos por cobrarem impostos injustos, por se aproveitarem do cargo para enriquecerem ilicitamente, e eram também considerados traidores. Afinal, eles trabalhavam, coletavam os impostos para Roma, o inimigo deles, o invasor. Jesus vê Mateus, encontra Mateus na coletoria, e ele chama Mateus. E Mateus deixa tudo para trás e segue Jesus. Muitos escutam esse chamado, esse convite, mas poucos estão dispostos a embarcar nesta aventura de um relacionamento pessoal com o Filho de Deus, com aquele que veio chamar pecadores e tem autoridade para perdoar pecados. Mateus prepara um banquete para Jesus em sua casa e convida seus amigos, obviamente publicanos como ele e outras pessoas de reputação questionável. Como pode o mestre de vocês comer com publicanos e pecadores? Perguntam os religiosos judeus aos discípulos de Jesus. Aquilo era inconcebível para os religiosos que não se misturavam com gente dessa laia. Jesus diz para eles: os sãos não precisam de médico. E continua dizendo: eu não vim chamar justos, mas pecadores ao arrependimento. A mensagem é clara: você está cansado de ouvir os médicos dizerem que o câncer tem cura quando for diagnosticado a tempo. Para quem não se acha doente, não tem cura. O mesmo acontece com o pecado. E Jesus tem mais a dizer àqueles religiosos que se consideravam melhores do que os outros por viverem segundo os preceitos, as práticas da sua religião. Ele diz: eu quero misericórdia, não sacrifícios. E Deus só pode exercer a sua misericórdia, que é infinita, quando encontra um pecador convicto. Como Mateus, alguém que sabe que não tem um átomo sequer de bondade para oferecer a Deus, para trocar pelo perdão dos seus pecados. Alguém assim, alguém que sabe que sacrifício algum pode salvá-lo. Não existe que você faça. Alguém que entende que o único sacrifício eficaz, capaz de nos salvar, Deus já providenciou: a morte do seu filho na cruz para pagar os nossos pecados. Aqueles religiosos fariseus jamais iriam entender a misericórdia e a graça de Deus enquanto continuassem achando que a salvação era por mérito, pela guarda da lei, pelos preceitos, pelos mandamentos. Tentar misturar essas coisas, graça e lei e boas obras, era a mesma coisa que fazer remendo de pano novo em vestido velho. Bom, mas esse é o assunto dos próximos 3 minutos.
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A Borboleta. Um homem certo dia viu surgir uma pequena abertura num casulo por onde deveria sair uma borboleta. Sentou-se perto do local onde o casulo se apoiava e ficou a observar o que iria acontecer. Mas logo lhe pareceu que ela havia parado, como se tivesse feito todo o esforço possível e agora não conseguisse mais prosseguir. Ele resolveu então ajudá-la. Pegou uma tesoura e rompeu o restante do casulo. A borboleta pôde sair com toda a facilidade, mas seu corpo estava murcho. Além disso, era pequena e tinha as asas amassadas. O homem continuou a observá-la, porque esperava que a qualquer momento as asas dela se abrissem. Na verdade, a borboleta passou o restante de sua vida rastejando com um corpo murcho e asas encolhidas. Nunca foi capaz de voar. O que o homem não compreendia era que o casulo apertado e o esforço necessário à borboleta para passar através da pequena abertura eram o modo pelo qual Deus fazia com que o fluido do corpo daquele pequenino inseto circulasse até as suas asas, para que ela ficasse pronta para voar. Nós também passamos por provas enquanto estamos aqui, pois se tivéssemos uma vida sem problemas ou dificuldades, estaríamos condenados a ficar atrofiados, sem alçar voo. Bem-aventurado é aquele que suporta com perseverança a aprovação, porque depois de ter sido aprovado, receberá a coroa da vida.

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2: Que o programa de hoje, Senhor, em nome de Jesus, traga alívio, força, renovo, inspiração para cada vida. Tu sabes onde os desmoronamentos, onde as dunas vêm ameaçando, procurando trazer todo tipo de amargura, desespero e sufocamento. Faz desta minha oração agora uma ferramenta de poder. Renova, restaura, aviva, pois creio no teu mover. Reconheço que operando o Senhor, ninguém poderá impedir. Opera agora, Senhor, com a tua mão de médico, de advogado, a tua mão, Senhor, de uma celebridade capaz de sondar cada particularidade. É assim que, no nome de Jesus, eu te peço e já te agradeço. Amém.
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vocês essa assim, tá? Se alguém tentar te humilhar porque és crente e crê em Deus, não dê ouvidos. Diga apenas que a tormenta vai passar porque

força da serpente em nome de Jesus. Não te lembras que ele foi até a Deus dizer que Jó blasfemaria contra o seu Senhor? Se o Senhor deixasse ele consumir todos os seus bens, Jó não aguentaria. Mas ele se enganou. Sabe por quê? Mas o homem que é fiel no seu propósito e teme a Deus, pode vir o que vier, não se corrompe, não. Não, não. Sabe o que aconteceu? Mesmo em meio à tempestade, Jó se levantou da cinza.

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1: Apesar de Jesus pregar publicamente, as autoridades nunca conseguiram prendê-lo. Não faltou ocasião, pois nesse mesmo Evangelho de João, nos capítulos 8 e 10, os judeus tentam apedrejá-lo sem sucesso. Ainda não era chegada a sua hora. A morte de Jesus estava nos planos eternos de Deus, por isso ela só poderia ocorrer quando Deus assim determinasse. Agora Jesus se deixa amarrar e ser levado a Anás, que tinha sido sacerdote no ano anterior. Primeiro, Jesus deve passar pelo julgamento das autoridades religiosas e só depois ser entregue à autoridade civil. Por estarem sob domínio romano, os judeus não têm poder para condenar alguém à morte. É interessante esse detalhe, pois séculos antes havia sido profetizado que o Messias de Israel seria crucificado conforme o costume romano e não apedrejado, que era a execução imposta pela lei judaica. Portanto, era preciso que a nação de Israel estivesse na condição em que está aqui, sujeita a um invasor gentil, para que as profecias da morte de Jesus se cumprissem. No Salmo 22 você encontra: traspassaram-me, isto é, perfuraram, atravessaram minhas mãos e meus pés. O profeta Zacarias previu: olharão para mim aquele a quem traspassaram. Isaías profetizou o mesmo, acrescentando ainda a razão da sua morte: ele foi traspassado por causa das nossas transgressões. Em sua carta aos Romanos, o apóstolo Paulo lembra uma citação do capítulo 21 do livro de Deuteronômio, que diz assim: qualquer que for pendurado no madeiro está debaixo da maldição de Deus. Mas como Jesus, na cruz, no madeiro, poderia ser amaldiçoado por Deus? Por ter sido feito pecado ali por nós. Deus não podia ter qualquer ligação com o pecado, portanto, não só o abandonou na cruz, como também o considerou maldito e lançou sobre ele o fogo do juízo contra o pecado. O que Jesus sofreu nas mãos dos homens não difere muito da tortura que muitos prisioneiros receberam ao longo da história, mas o que ele sofreu nas mãos de um Deus justo é inigualável. É a soma de todos os medos que aterrorizam cada pecador que terá de se apresentar diante de Deus com seus pecados para receber o juízo. Em Jesus, esse terror, sofrimento e dor foram multiplicados pelo pecado do mundo e dos que seriam salvos por ele, e elevados à enésima potência da eternidade. Ah, mal sabiam aqueles juízes ali de Jesus, Anás, Caifás e Pilatos, que Jesus estava prestes a ser julgado com muito maior rigor e severidade pelo próprio Deus. E tampouco eles podiam imaginar que aquele réu, fraco, humilde, voltaria um dia como juiz para julgá-los e a todos os que não tiveram seus pecados pagos por Jesus na cruz. Nos próximos 3 minutos, Pedro e João têm os seus temperamentos revelados.
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2: Clama a mim e responder-te, e anunciar-te-ei coisas grandes e ocultas que não sabes. Jeremias 33:3.

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Obrigado, Senhor, por mais esse programa que a gente teve condições de apresentar nesses minutos. Eu tenho plena convicção de que as Tuas mãos estão abertas, Teus braços estendidos, para nesse momento fazer maravilhas. Eu sei que quando o Senhor é invocado, normalmente milagres acontecem. Somos um milagre. A vida é um milagre. Tu podes agora gerar o ajuste que este casamento, esta família, essa estrutura necessita agora. Eu tenho plena convicção, meu Deus, que tem gente triste, angustiada, tem gente vazia, curtindo uma solidão terrível, que está procurando levar esse coração até mesmo às raias da depressão. Usa-me agora, faz desta oração um poderoso bálsamo, uma energia para que venha o vigor, venha o alento, venha a disposição, venha nesse coração, Senhor, tudo o que ele precisa para uma vida melhor. É assim que eu peço, porque é assim que eu creio, em nome de Jesus. Amém.

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1: Se Jesus diz que aquele que ouve a palavra de Deus e crê, tem a vida eterna, não entrará em julgamento, mas passou da morte para a vida, isso significa que essa pessoa deve estar morta, para poder acontecer tudo isso. E está. Caso contrário, não faria sentido passar da morte para a vida. Ele fala aqui da morte espiritual. No versículo 25, ele diz que vem a hora e agora é em que os mortos ouvirão a voz do Filho de Deus, e os que ouvirem viverão. Portanto, esse tempo é agora, e agora é. E aqui ele fala da condição espiritual de todo ser humano, morto em seus delitos e pecados. Como Paulo explica isso muito bem no capítulo 2 da carta aos Efésios. Quando Deus ordenou a Adão que não comesse do fruto de uma determinada árvore do Jardim do Éden, a questão não estava no fruto ou na árvore, mas em quem tinha dado a ordem. A desobediência levaria à morte, que é a separação da vida e de sua fonte, que é Deus. Como Adão e Eva comeram do fruto, a morte entrou na criação. Eles e todos os seus descendentes morreram. No primeiro sentido, essa morte foi a separação de Deus, e ocorreu imediatamente após eles desobedecerem. Depois viria a morte física, outra separação, desta vez do corpo, com a sua consequente degradação por lhe faltar vida. Todos os seres humanos nascem separados de Deus, em quem está a vida, e também sujeitos, portanto, à morte física. Você já parou para pensar que, para Adão, não fazia qualquer sentido dizer que ele morreria se comesse do fruto? A morte era desconhecida no Jardim do Éden, e Adão nunca tinha visto uma criatura morta. Portanto, Deus não esperava que Adão obedecesse por medo da possibilidade de morrer. Deus esperava que Adão obedecesse por Deus ser quem ele é. Do mesmo modo, não é pelo pavor do inferno que você deve crer em Jesus, também não é pela perspectiva de ser abençoado e morar no céu que você deve crer nele. Ambos os motivos são egocêntricos. Se você crer para escapar da dor do inferno ou para obter o prazer do céu, está pensando em si mesmo e perdendo de vista que deve crer em Jesus por causa de quem ele é, Deus. Escapar do inferno e ganhar o céu são consequências da conversão, mas não devem ser o motivo dela. O seu motivo, ou o que move você nessa direção, deve ser o próprio Jesus. Se o seu motivo for evitar o sofrimento do inferno e conquistar as bênçãos do céu, Jesus acabará sendo apenas o seu meio, mas não o seu objetivo e fim. No fundo, você não está de olho em Jesus, mas fugindo do inferno e de olho na vida eterna. O problema é que não há vida fora de Jesus. E é isso que nós vamos ver nos próximos 3 minutos.
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2: Ensinando-as a guardar todas as coisas que eu vos tenho mandado. E eis que eu estou convosco todos os dias, até a consumação dos séculos. Mateus.

Que cada ouvinte, meu Pai, seja muito abençoado. O Senhor sabe de cada necessidade. Fortaleça no corpo, na alma e no espírito. Traga aquela renovação que só o Senhor pode conceder. Que estas palavras, Senhor, sirvam como alento, motivação. Sim, que leve cada coração a se abrir para o novo que procede de Ti. Que o mal caia por terra. Que tudo que vem para matar, roubar e destruir seja, em nome de Jesus, bloqueado, anulado nesse coração. E que uma vida melhor possa ser a realidade cada dia maior.

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3: Mais uma parábola que fala de um senhor ausente. E este agora dá talentos aos seus servos, de acordo com a capacidade de cada um. No Evangelho de Lucas, esta mesma parábola inclui uma ordem: invistam e façam esse dinheiro render até que eu volte. O talento era a unidade usada para grandes quantidades de dinheiro, e cada talento equivalia a mais de 30 quilos de ouro ou prata. Considerando que um dos servos aqui recebe 5 talentos, outro 2 e outro 1, até o que recebeu pouco, recebeu muito. Às vezes nós confundimos a palavra talento dessa parábola com habilidades naturais, como música, esportes, etc. Não é o caso aqui. Creio que os talentos sejam as responsabilidades dadas a todos os que professam o nome de Jesus. E aqui há uma mistura de trigo e joio, já que um deles é condenado no final. Você já sabe disso. Os talentos são distribuídos segundo a capacidade de investimento de cada um, a capacidade de obter resultados para o seu Senhor. Se você professa crer em Jesus, você recebeu responsabilidades para cumprir durante a ausência do seu Senhor. E todas elas estão bem dentro da sua capacidade de multiplicar. O que recebe 5 talentos ganha mais 5 investindo. E o que recebe 2 consegue mais 2. Ambos são elogiados por sua fidelidade e desfrutam da alegria do seu Senhor. Os dois investiram bem o que receberam, mas tudo o que o terceiro fez foi cavar um buraco para enterrar o seu único talento. No final, ele ainda põe a culpa no seu Senhor. Eu sabia que o Senhor é um homem severo, que colhe onde não plantou e junta onde não semeou. Por isso tive medo, saí e escondi o seu talento no chão. Lembrando que o Senhor não deu aos servos uma tarefa que estivesse fora da capacidade de cada um, certamente os outros dois não tinham a mesma opinião a respeito de seu Senhor. A primeira lição mais evidente nessa parábola é a necessidade de sermos bons investidores daquilo que recebemos do Senhor durante a sua ausência. Mas essa não é a lição mais importante. Aquele que foi capaz de multiplicar pães e peixes para milhares de pessoas, ele não precisa dos nossos resultados. Ele quer ver mesmo a realidade da nossa fé e a nossa confiança nele. Indo na contramão de Adão e Eva no Jardim do Éden, os dois primeiros servos acatam a palavra do seu Senhor e fazem o que ele manda. Eles não tinham medo dele, não o viam como um tirano, sabiam que ele não era injusto, mas compreensivo e generoso. Lembre-se de que nenhum deles recebeu acima da sua capacidade de investir. O servo mau e negligente, por sua vez, não conhece o seu Senhor, não obedece a sua palavra, não confia nele e ainda o chama de injusto. Em que categoria você se encaixa? Daqueles que acatam a palavra de Deus e têm certeza de que servem a um Senhor justo e misericordioso, ou você é dos que não escutam o que ele diz, usam mal os recursos que ele dá e ainda o culpam pelas desgraças do mundo? O servo negligente é condenado no final. Nos próximos 3 minutos, Jesus volta a falar da sua vinda em glória para reinar neste mundo.
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1: Meio dia e 13 minutos.

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2: Momento de meditação. Cristo Jesus, o nosso Salvador, acabou com o poder da morte. Segundo Timóteo 1:10. Um dos maiores poderes que existe no mundo é o poder da morte. Ela está presente em todos os lugares, entre ricos e pobres, atinge sábios e letrados, exerce um verdadeiro domínio sobre as pessoas. Por medo da morte, seres humanos entregam todos os seus bens aos bandidos. Por medo da morte, os indivíduos negam suas convicções mais profundas. É difícil enfrentá-la. Só Deus pode vencer a morte. E Ele o fez. Quando o Filho de Deus, Jesus Cristo, veio ao mundo, Ele enfrentou todas as dificuldades. Ele enfrentou, inclusive, o poder da morte. Mas a sepultura não foi o destino final de Jesus. Ele venceu a morte. Ao ressuscitar, Jesus trouxe para todos a boa notícia de que o poder da morte finalmente havia sido vencido. A vitória sobre o poder da morte é sua, é minha, prezado ouvinte. Não precisamos mais temer. Quando tentarem, por meio de ameaças, nos convencer a viver uma vida desagradável a Deus, não precisamos temer. O poder da morte já está vencido. Esta notícia é uma grande fonte de energia e de coragem para nós vivermos todos os dias da nossa vida dedicados ao serviço de Deus.

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1: Senhor, obrigado por mais esse programa que a gente pôde de maneira tão gostosa, tão linda e suave participar.

0: Ao encontrarem o cego de nascença, os discípulos de Jesus tentam descobrir a causa do problema e erram ao levantarem apenas duas possibilidades. Eles perguntam: Mestre, quem pecou, este ou seus pais, para que nascesse cego? A origem de um rio é sua nascente, mas a razão de ele correr neste e não naquele lugar depende de vários fatores. É simples entender que a origem de todo o sofrimento é o pecado, que arruinou a criação. Mas não é tão simples assim descobrir por que um sofre e outro não. Apesar de existirem problemas que são um resultado direto dos nossos erros, como bater no poste por dirigir embriagado, por exemplo, é preciso cautela antes de culpar alguém por algum defeito, doença ou desgraça. Ao encontrarmos uma pessoa que sofre, costumamos agir como os três amigos que visitaram Jó em sua tribulação. Eles estavam indo até muito bem até decidirem abrir a boca. A interpretação que os três amigos dão para a desgraça de Jó no livro de mesmo nome não representa a sabedoria de Deus, e sim a sabedoria humana. Em 1 Coríntios diz que o mundo não conheceu a Deus pela sabedoria humana, portanto, o método usado por Elifaz, Bildade e Sofar, os amigos de Jó, não serve para discernir a razão do sofrimento de alguém. Elifaz fala da experiência própria e individual. Ele diz assim, no capítulo 4 do livro de Jó, conforme tenho visto. Bildade, o outro amigo, apela para a tradição. No capítulo 8 ele diz, pergunte às gerações anteriores e veja o que os seus pais aprenderam. No capítulo 11, a vez de Sofar apresentar o seu argumento religioso e legalista. Segundo ele, se Jó se consagrar ou consagrar seu coração a Deus e parar de pecar, tudo irá bem. Nós somos assim, julgamos as pessoas pela nossa experiência, pelas nossas tradições e pela religião e deduzimos que se alguém sofre é por ter falhado em algum desses pontos. É claro que esse tipo de julgamento também nos faz sentir superiores à pessoa que sofre. E a minha mensagem para essa pessoa acabará sendo, seja como eu, e você não irá sofrer. Mas, parafraseando José no livro de Gênesis, estaria eu no lugar de Deus? Paulo, na carta aos Romanos, diz, ó profundidade das riquezas, tanto da sabedoria como da ciência de Deus, quão insondáveis são os seus juízos e quão inescrutáveis os seus caminhos, porque quem compreendeu o intento do Senhor? Pois é, nem eu nem você somos capazes de entender os motivos e razões de Deus. O melhor é não sairmos por aí dando nosso veredito para a razão do sofrimento de cada um. Quando os discípulos perguntam se o cego nasceu assim por causa de algum pecado dele ou de seus pais, Jesus responde, nem ele pecou e nem seus pais. Então por que ele nasceu cego?
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2: a sede. Segundo especialistas, devemos beber pelo menos 2 litros de água por dia. Isto pode reduzir o risco de ataque cardíaco, dar à nossa pele uma cor saudável e ajudar a perder peso. Quando fazemos exercícios ou vivemos num clima quente ou seco, devemos beber mais água. Mesmo quando não temos sede, devemos beber água. No sentido espiritual, a nossa sede também existe. Quando estamos secos espiritualmente, precisamos nem que seja uma gota da palavra e do conhecimento de Deus em nossas vidas. A nossa sede de Deus torna-se evidente quando temos consciência do nosso pecado e da nossa necessidade espiritual. Se você está sedento quase à morte, saiba que a sede de Deus só pode ser saciada por Jesus, a água viva.
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Se um dia estiver sufocado, preso, cheio de vida, com a vontade de sumir, de morrer, insatisfeito comigo e o mundo ao meu redor, pergunta-me se eu quero trocar a luz pelas trevas. Pergunta-me se eu quero trocar a mesa posta pelos restos que tantos vêm buscar no lixo. Pergunta-me se eu quero trocar meus pés por uma cadeira de rodas. Pergunta-me se eu quero trocar minha voz pelos gestos. Pergunta-me se eu quero trocar o mundo dos sons pelo mundo daqueles que nada ouvem. Pergunta-me se eu quero trocar o jornal que leio e depois jogo no lixo pela miséria dos que vão buscá-lo para fazer dele seu cobertor. Pergunta-me se eu quero trocar minha saúde pelas enfermidades de tanta gente. Pergunta-me até quando não reconhecerei as tuas bênçãos, a fim de fazer de minha vida um hino de louvor e gratidão e dizer todos os dias do fundo do meu coração: obrigado, Senhor, por mais um dia.

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2: 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Mais um ano chegando ao fim. Para muitas pessoas, não foi um ano nada fácil. Mas chegamos até aqui pela misericórdia de Deus. Então vamos fazer o bem e espalhar a palavra divina para que possamos sempre levar o amor de Jesus para as outras pessoas. Por isso, o pastor Bugarelli e a pastora Rosa Bugarelli, da Web Rádio Shekinah FM, desejam a todos os irmãos e amigos muita paz e que o amor de Deus continue reinando em nossos corações e que a fé esteja conosco hoje e sempre. Tenham todos um Natal abençoado em Cristo Jesus.

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3: Neste capítulo 14 do Evangelho de João, Jesus promete: e tudo quanto pedirdes em meu nome, eu o farei, para que o Pai seja glorificado no Filho. Se pedirdes alguma coisa em meu nome, eu o farei. Depois de ler esta passagem, você irá pensar que o cristão pode até pedir o carro do ano, e Deus lhe dará. Não é bem assim. Deus responde a todas as orações feitas em nome de Jesus. Mas, para muitas delas, a resposta de Deus é não. Orar em nome de Jesus não é usar o seu nome como se fosse uma palavra mágica que abre portas, como aquele abracadabra de Aladdin, ou o Shazam do Capitão Marvel, ou quem sabe o Eu Tenho a Força do He-Man. Pedir algo em nome de Jesus é pedir com a autoridade que ele concedeu aos que creem nele. Quando você dá uma procuração a alguém, está capacitando, dando autoridade a essa pessoa a fazer determinadas coisas em seu nome. Mas uma procuração estabelece limites, e os limites são sempre aqueles determinados pela vontade de quem deu a procuração. A pessoa que tem a procuração não pode simplesmente sair por aí fazendo o que bem entender no nome do outro. Do mesmo modo, o crente em Jesus não deve usar o nome dele, a menos que tenha certeza de estar fazendo aquilo que é da vontade do Senhor. Em João 15, 16, explica que a oração eficaz, vai sempre depender de uma comunhão eficaz. Ali Jesus diz: se vós estiverdes em mim, e as minhas palavras estiverem em vós, pedireis tudo o que quiserdes e vos será feito. A chave para esse tudo o que quiserdes está em 1 João capítulo 5, versículo 14. Veja só: e esta é a confiança que temos nele, que se pedirmos alguma coisa segundo a sua vontade, ele nos ouve. Percebeu a ordem das coisas? Primeiro falava no outro versículo que devemos estar em Cristo e a sua palavra está em nós. Segundo, em 1 João fala que precisamos pedir de acordo com a sua vontade. Você pode amar muito seu filho, mas não dará a ele tudo o que ele pedir, porque a criança nem sabe o que quer. Porém, um filho que tem uma comunhão íntima com seu pai, que conhece os seus pensamentos, que observa o seu modo de agir, as coisas que seu pai gosta ou não, ele saberá pedir aquilo que é segundo a vontade de seu pai. Mas como nós podemos conhecer a vontade de Deus, vivendo tão próximo dele que Deus terá prazer em mostrá-la para nós? Além disso, andando na proximidade de Deus, você não perderá uma palavra sequer das coisas que ele quiser falar a você. Se nós estivermos no Senhor, isto é, tivermos comunhão com ele, e a sua palavra estiver em nós, isto é, tivermos familiaridade com a sua palavra ao ponto dela impregnar os nossos pensamentos, então sim, nós saberemos pedir aquilo que ele também deseja nos dar. Então, literalmente, tudo o que pedimos nos será feito. É assim. Nos próximos 3 minutos, saiba se você tem o comprovante da sua salvação eterna.
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3: Bem-aventurados os humildes de espírito, porque deles é o reino dos céus. Bem-aventurados os que choram, porque eles serão consolados. Bem-aventurados os mansos, porque eles herdarão a terra. Bem-aventurados os que têm fome e sede de justiça, porque eles serão fartos. Bem-aventurados os misericordiosos, porque eles alcançarão misericórdia. Bem-aventurados os limpos de coração, porque eles verão a Deus. Bem-aventurados os pacificadores, porque eles serão chamados filhos de Deus. Bem-aventurados os que são perseguidos por causa da justiça, porque deles é o reino dos céus. Bem-aventurados sois vós, quando vos injuriarem e perseguirem e mentindo disserem todo mal contra vós por minha causa. Alegrai-vos e exultai, porque é grande o vosso galardão nos céus, porque assim perseguiram os profetas que foram antes de vós. Mateus 5, 3 a 12.
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1: Pai, ajuda-nos a termos todo dia e o dia todo a sintonia certa, na confiança e certeza de que estás conosco todos os dias. Ó Pai, para este mundo, às vezes as cavernas aparentemente parecem ser as melhores ou as únicas soluções. E com isso vem uma avalanche que tem a ver com medo, ansiedade, depressão e outros sentimentos negativos. Sei que teu amor é grande e deseja nos religar a cada dia com a fonte, com a virtude, com a excelência que todo ser humano precisa para desfrutar de uma vida melhor. Cura, liberta, restaura neste momento cada coração que invoca comigo, Senhor, reconhecendo que Tu és poderoso para fazer isto. É assim que eu peço, porque no nome de Jesus é assim que eu creio. Amém.

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1: O capítulo 14 do Evangelho de Mateus começa com o rei Herodes inquieto por ouvir falar de Jesus. Esse Herodes é filho do outro rei Herodes, que queria matar Jesus quando criança. Ele tinha mandado encarcerar a João, esse Herodes, a João Batista, porque este o acusava de viver em adultério com Herodias, que era mulher do seu irmão. A princípio, Herodes não queria matar João, por temer que o povo se rebelasse. Mas, durante uma festa, ele ficou tão encantado com a dança da filha de Herodias, que prometeu dar a ela o que ela pedisse. Por sugestão da mãe, ela pediu a cabeça de João Batista numa bandeja, e foi atendida. Agora Herodes acha que Jesus é João Batista ressuscitado que voltou para atormentá-lo. Sua consciência está inquieta. Ele já tinha mandado prender o profeta para livrar-se da consciência, que volta e meia era acionada por suas acusações de adultério. Agora o remorso de ter assassinado João o persegue. Porém, é mais um remorso de pavor do que daquele tipo de remorso que leva ao arrependimento. Se Herodes vivesse hoje, provavelmente ele procuraria um médico para tratar desse sentimento de culpa, ao invés de reconhecer e confessar o seu pecado a Deus. Deus nos deu a consciência, e ela é útil, porém, ela também pode nos enganar, já que foi corrompida pelo pecado junto com o nosso corpo, nossa inteligência, nossa vontade e tudo mais. Não dá para confiar nela. Ela é como um despertador, que nos ajuda a acordar, mas que pode ser desligado se nós quisermos continuar dormindo. Hitler é o caso típico de alguém que desliga esse despertador. Em suas cartas, o apóstolo Paulo nos fala de uma boa consciência, de uma consciência pura, de uma consciência fraca, de uma consciência cauterizada, de uma consciência contaminada, de uma má consciência. Como saber qual a condição da sua consciência, se ela está correta ou apenas está pregando uma peça em você? Conferindo pela Bíblia, que é a palavra de Deus. Paulo escreveu a Timóteo: toda a escritura é inspirada por Deus e útil para o ensino, para a repreensão, para a correção e para a instrução na justiça, para que o homem de Deus seja apto e plenamente preparado para toda boa obra. Quando Herodes ouviu falar de Jesus, ficou inquieto e preocupado. Quando uma pessoa que já encontrou a salvação em Jesus ouve falar dele, fica feliz. O incrédulo tem aversão a Jesus. O crente tem aversão ao pecado. Como você se sente ao ouvir falar de Jesus? Se algo aflige você, por que não conta a Jesus isso? Os discípulos de João Batista, quando ficaram entristecidos com sua morte, foram contar a Jesus. Nos próximos 3 minutos.
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2: 15 horas e 10 minutos.
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0: Ela dará à luz um filho, a quem chamarás Jesus, porque ele salvará o seu povo dos seus pecados. Mateus 1:21.
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2: Pai eterno, vem sobre esta cidade agora. Em nome de Jesus, tantas são as ervas daninhas e predadores que nos ameaçam, procurando mostrar o quanto podem tornar nossa vida destruída. Restaura nossa Sião. Ajuda nossas autoridades constituídas a terem cada dia mais forças para combaterem o mal e darem as costas a toda a injustiça. Que haja, Senhor, mais dignidade, justiça, empatia, solidariedade, disposição e fé em Ti para que o império do mal recue. Que cada cristão deseje ardentemente ser um imitador de Cristo. Que a paz seja a marca registrada nessa cidade, nesses corações. Em nome de Jesus, amém.

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1: Celebrai com júbilo ao Senhor todos os moradores da terra. Servi ao Senhor com alegria e apresentai-vos a Ele com canto. Sabei que o Senhor é Deus, foi Ele e não nós que nos fez povo seu e ovelhas do seu pasto. Entrai pelas portas dele com louvor e em seus átrios com hinos. Louvai-o e bendizei o seu nome. Porque o Senhor é bom e eterna a sua misericórdia, e a sua verdade estende-se de geração a geração.
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3: Conta a lenda que no século XVI o navegador espanhol Juan Ponce de León viajou ao Novo Mundo em busca da fonte da juventude. Ele acreditava que se bebesse de sua água ganharia imortalidade. Se você fosse Ponce de León, iria querer beber daquela água? Eu não. No Jardim do Éden, Adão e Eva desobedeceram a uma ordem de Deus e comeram do fruto da árvore do conhecimento do bem e do mal. Por duvidarem da bondade e fidelidade de Deus, eles caíram na conversa de Satanás e se deixaram enganar pelos desejos da carne, dos olhos e da soberba. Deixaram de fazer a vontade de Deus para fazerem a sua própria vontade. E isso fez deles pecadores, mortais e separados de Deus. Depois de anunciar as consequências do pecado, que além da morte incluíam todas as dificuldades e sofrimentos da humanidade, Deus prometeu enviar alguém para morrer e vencer Satanás. Aí então, Deus vestiu o casal com uma roupa feita com a pele de um animal, um ser vivo inocente, morto para cobrir os seres humanos culpados. Isso era um prenúncio de que um dia um inocente morreria para salvar o pecador. Deus expulsou os dois, Adão e Eva, do Jardim do Éden, antes que comessem do fruto de outra árvore, a árvore da vida, e vivessem para sempre, porém na condição de pecadores. Você iria querer viver para sempre, com o mesmo corpo e no mesmo mundo em que vive hoje? A imortalidade em um corpo sujeito à dor, doenças e mutilações não é uma bênção, é uma maldição. Por um ato de misericórdia, Deus não permitiu que Adão e Eva ficassem no Jardim do Éden. A volta só seria possível passando por um querubim empunhando uma espada inflamada, o qual Deus colocou para guardar a entrada do jardim. Mas passar por aquela espada era morte certa. A boa notícia é que Jesus passou pela espada inflamada do juízo de Deus. Ele morreu, ressuscitou e agora quer dar a você a vida eterna. A árvore da vida no Éden era uma figura de Cristo, o único que tem vida em si mesmo, um atributo divino. É disso que fala o versículo 26 do capítulo 5 do Evangelho de João. Quando você nasceu, recebeu de Deus uma vida com data de vencimento, por você ser descendente de Adão e pecador. Ao crer em Jesus, você recebe vida eterna e o direito a um corpo transformado ou ressuscitado quando ele voltar. Morrer nunca mais. Que tipo de vida você gostaria de ter? Uma vida sem Deus, preso a um corpo imperfeito e arruinado, ou a vida eterna que está em Jesus, em um corpo ressuscitado e perfeito como o dele? O apóstolo João escreve em sua primeira carta: Deus nos deu a vida eterna, e esta vida está em seu Filho. Quem tem o Filho tem a vida. Quem não tem o Filho de Deus não tem a vida. É simples assim. Se você tem a Jesus, tem a vida eterna. Se você não tem a Jesus, não tem vida eterna. E se você morrer? Falaremos disso nos próximos 3 minutos.
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1: Quem é este que de madrugada socorre os aflitos? Quem é este que nos hospitais e nas prisões atende os seus gritos? Quem é este que consola os que estão nos asilos e nos leprosários? Quem é este que liberta um drogado sem cobrar honorários? O seu nome é Jesus.

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2: Senhor, eu acredito que tu estás abençoando esse momento. Acredito em milagres. Sei que tu podes abrir portas agora, quanto fechar também se for preciso. Pai, olha para cada necessidade, a lágrima que cai, a dor, a tristeza, a opressão, a depressão, a angústia que tem infernizado essa casa, esse casamento, essa família. Opera agora segundo a tua misericórdia, restaurando, animando, motivando, estimulando, fazendo aquilo que a tua mão pode fazer. Faz da minha oração agora uma essência poderosa. Em nome de Jesus eu peço, porque assim eu creio. Amém.

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sabe o que Jesus fez na minha vida? Jesus me fez passar pelo deserto para eu conhecer o Deus de providência que Ele é. Não se preocupe se você está no deserto. O deserto para crente fiel é lugar de providência. O deserto para crente fiel é lugar de milagres. No deserto é só você e Jesus. Não adianta. Temos que passar pelo deserto para lá na frente podermos ter testemunho de vida e contar as maravilhas que Deus faz. Sabe o que Ele vai fazer contigo? Ele pode te dar vitória fora do deserto, mas contigo Ele vai fazer diferente. Ele vai te dar vitória no deserto. Ele vai te dar vitória no deserto. E você vai dizer: só o Senhor é Deus. E no tempo determinado, Ele vai te tirar do deserto. E você vai dar testemunho do que Deus fez na tua vida.

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1: Jesus revela a maravilhosa perspectiva que tem todos os que creem nele como Salvador. Enquanto a religião do homem coloca pesados fardos sobre seus seguidores e nunca lhes dá certeza de coisa alguma, o Evangelho indica claramente que a salvação vem pela fé em Jesus. Por isso, antes de falar do futuro eterno e seguro para os que crerem nele, Jesus começa falando de fé. Não se turbe o vosso coração. Credes em Deus, crede também em mim. Na casa de meu pai há muitas moradas. Se não fosse assim, eu vou-lhe teria dito: vou preparar-vos lugar. Primeiro, Jesus afirma que se você crê nele, pode viver tranquilo e confiante, sem medo de ter uma surpresa desagradável quando partir desta vida. Por isso, preste muita atenção. Se você escutou um evangelho condicional, você não escutou o evangelho cujo significado é boas novas ou boa notícia. O que é um evangelho condicional? É aquele que coloca condições para você ser salvo. É o evangelho que diz que o sacrifício de Cristo não foi suficiente para salvar você. E, portanto, não basta crer em Jesus e em sua obra na cruz. É o evangelho cheio de se isso, se aquilo. Tipo assim, se você perseverar, se você for à igreja, se você der o dízimo, se você fizer isso, se você fizer aquilo. Oras, como alguém poderia chamar algo assim de boa notícia? Se eu sei que eu sou um pecador perdido, que sou zero à esquerda aos olhos de Deus, como esperar que eu faça alguma coisa para ser salvo? Como você poderia ter a certeza de todos os seus pecados pagos e do perdão completo de Deus, se no momento de sua conversão você recebesse uma lista enorme de coisas que ainda estaria faltando fazer? Como Jesus poderia ter morrido gritando "está consumado" ou "está terminado", se ainda restasse alguma coisa para você terminar? Veja a ordem das coisas na passagem que eu citei. Primeiro, não se perturbe o seu coração. Simplesmente creia em Deus e em Jesus. Segundo, Jesus já foi preparar um aposento para você na casa do Pai, no céu. E ele nos dá certeza disso ao afirmar: se não fosse assim, eu vou-lhe teria dito. Bendita provisão. Jesus passou pela morte e ressurreição para preparar um lugar para você no céu. Se o céu fosse um hotel 5 estrelas, a sua fé em Jesus seria a sua reserva. O sangue derramado na cruz, a sua chave para entrar lá. E o Espírito Santo que você recebeu no momento em que creu, a confirmação da reserva. O que falta agora? Aguardar o traslado até lá e fazer o check-in. Mas que traslado é esse? Posso lhe adiantar que será via aérea. Mas vamos deixar isso para os próximos 3 minutos.
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2: 20 horas e 13 minutos.

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1: Eu sou a videira verdadeira, e meu Pai é o lavrador. João 15:1.
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0: Eu quero orar nesse momento. Eu acredito tanto, Senhor, no poder da oração em nome de Jesus. Quero orar por cada coração que me acompanha agora. Se tem o coração sedento, o coração aflito, o coração triste, desnorteado, o coração cansado, desanimado, desencorajado. Se tem o coração, Senhor, marcado por tantas experiências desagradáveis, porque se apropriou de águas não procederam do teu altar. Quantos rejeitaram a fonte de água viva, Senhor? E como diz a tua palavra em Jeremias, no capítulo 1, quantos abriram cisternas rotas, quantos se beneficiando de uma água podre, uma água mentirosa, uma água contaminada. Eu peço que nesse momento haja em cada coração um poderoso avivamento, um desejo maior por buscar na fonte certa a água certa. Enche esse coração de ânimo de novo, essa alma de prazer, vivifica esse corpo e que haja, meu Deus, disposição para te servir, para te querer, para cada dia mais estar na tua presença e indicar para esse mundo perdido a fonte verdadeira de água que és tu, Senhor Jesus. Eu peço dessa maneira porque eu acredito assim que a frieza está sendo substituída por chamas vivas neste momento. Em nome de Jesus eu creio e te agradeço. Amém, Senhor, amém.
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